0: 914.
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0: Fechamos a primeira sequência do Roxine com Faint No More, Falling to Pieces, tema do filme Falcão Negro em Perigo de 2001. De 2002, do filme A Festa Nunca Termina, ouvimos The Passenger com Iggy Pop. Kiss. E estreou na última quinta-feira nos cinemas Golpe Explosivo. No longa, criminosos liderados por Carilis aproveitam a evacuação em massa de Londres, causada pela descoberta de uma bomba não detonada da Segunda Guerra Mundial, para executar um roubo de joias. Enquanto a polícia e os militares comandados por Will mobilizam uma grande operação para conter a ameaça e desarmar o explosivo, o grupo se esconde na zona evacuada e coloca em prática um assalto audacioso. Minha fonte adora o cinema. Yes. Vamos conferir no Roxine Stone Temple Pilots Big Empty, tema do filme O Corpo de 94.
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0: 9:22.
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0: Fechamos esta sequência do Rock Cine com Weezer, tema do filme Carros 2 de 2011. Intervalinho e eu volto com Eagle Eye Cherry, Save Tonight, tema do filme De Repente Amor de 2005.
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0: 9h40. Seja sempre bem-vindo aqui.
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2: Fechamos esta sequência do Rock Cine com The Rolling Stones. Hang Fire, tema do filme Caçador de Recompensas de 2010. De 1996, ouvimos Smell Like Teen Spirit, tema do filme Hip com Nirvana. E ainda R.E.M., Supernatural, Super Serials, tema do filme Ele Não Está Tão Afim de Você, de 2009. Na última quinta-feira, nos cinemas, estreou A Revolução dos Bichos. No elenco, Seth Rogen, Glenn Close. E minha fonte é Adoro Cinema. Este filme é dirigido por Ant Serkis. A Revolução dos Bichos é ambientado em uma fazenda, onde o movimento em busca da igualdade é sistematizado pelos animais. Inspirado no livro de George Orwell, a história mostra o movimento da revolução e poder, onde, sob o comando dos porcos, uma fazenda perde parte de sua vitalidade. Confira no cinema A Revolução dos Bichos. Yes. Abrindo a última parte do Rock Cine, vamos de U2 e o tema de Lara Croft, Tomb Raider, de 2001.
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0: 9:56.
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0: Fechamos a sequência do Roxine deste sabadão com Smash Mouth e Walk on the Sun, tema do filme De Repente Amor de 2005. Ainda ouvimos Radiohead Creep, tema do filme O Homem do Futuro de 2011. E assim fechamos o Roxine deste sábado. Intervalinho e eu volto com Spy vs Spy, Clarity of Mind.
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0: Seja sempre bem-vindo aqui, 9:57. Uma ótima noite de sábado para você que segue aqui na Kiss. Seja sempre bem-vindo, bem-vinda. Eu sou Rosângela Alves e seguimos juntos até a meia-noite. Abrindo essa hora com Spy vs Spy, Clarity of Mind.

Ouvimos na Kiss Pixies, Here Comes Your Man. Ainda ouvimos The Church e Run It The Devil com Van Halen. Intervalinho e eu volto com The Jam.

0: 99.
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0: Ouvimos nesta sequência na Kiss Lloyd Cole in the Commotions e ainda Midnight Oil com My Country. Intervalinho e voltamos com Hollow Gurus.
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6: Estimated time of arrival 9:30 a.m.

0: Fechamos o meu horário desse sabadão aqui na Kiss com House of Love, I Don't Know Why I Love You, The Nexus. E ainda ouvimos Head On com Jesus and the Mary Chain. E assim encerramos o meu horário. Super beijo, um ótimo domingo. Nos encontramos logo mais.
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5: Prontos para mais um dia? Prazer, eu sou Marcelo. Seguimos a partir de agora numa viagem pelas ondas do rock and roll, passado e presente, numa única programação. E a gente inicia voltando a 1992 com Faith No More. Você ouve a Small Victory.

0: Fechando o bloco, Guess Who, American Woman, antes Tina Turner, The Best, Jesus and Mary Chain Head On, os australianos do Man at Work, Bigo Johnny. Você confere agora Nirvana, Aneurysm.
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0: 15, o som de Led Zeppelin, de 1971, Miss Mountain Hope, antes Red Hot Chili Peppers, Brendan's Death Song, Candlebox e U. E por aqui o rock não para, chegando o Coldplay e tal.
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0: E nesta hora você ouviu Queen, Bicycle Race, antes Big Audio Dynamite, a famosa equação matemática E igual MC Square, ou como a gente conhece, E igual MC2 ao quadrado. Lembra dessa fórmula? Depois do intervalo você ouve Metallica, The Unforgiven 2.
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0: Este bloco você ouviu The Offspring Self-Esteem, antes Lenny Kravitz, Where Are We Running, Blackberry Smoke, Rock and Roll Again, Sugar Ray, Every Morning. Ligou o rádio agora, prazer, eu sou Marcelo, seguimos com mais uma edição da Madrugada Kiss até às 6 da manhã. Agora tem Simple Minds, Mandela.
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0: De 2023, Shawn James, I Want More. Antes, Soul Asylum, Somebody to Shove. Foo Fighters, Medicine at Midnight. Agora vamos a 1985, Power Station. Você ouve Get It On, Bang A Gong.
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0: esta hora, Social Distortion fecha com California Hust and Flow. Antes, Dave Matthews Band, Mercy, Black Keys, Holding For You, Chris Rea, The Road to Hell. Na volta do intervalinho, que é rápido, Soundgarden, Live to Ride.
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0: 4499.
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0: Mais uma bela sequência, fechamos com The Water Boys, The Hole of the Moon, antes Bash Pumpkins, Silver Sometimes. Agora tem Alanis Morissette e o Hora Nova.
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0: E de 1974, Genesis, The Carpet Crawlers, antes Pavement, Cut Your Hair, Green Day, 21 Guns. Aqui o rock é um atrás do outro, Whitesnake e a balada Is This Love.
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0: E a hora fechamos com Billy Idol, LA Woman. Antes, The Calling, Adrian. Na volta do intervalo, U2 Gloria.
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0: Nakis, o som do Libertines, Can't Stand Me Now. Antes, Incubus, Estelar, Audioslave, I Am The Highway, Oasis, Slide Away. E a nossa viagem pelas ondas do rock and roll, iniciando a sua manhã, segue agora ao som de The Cult, Wildflower.
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0: 15, o som de Silverchair Freak, antes Skinny, Everybody's Changing, Nickelback e Photograph, ainda teve Bon Jovi, This House Is Not For Sale. A você que sintonizou a Kiss, você segue com a Madrugada Kiss até às 6 da manhã. Obrigado pelo carinho e pela sua audiência de todos os dias.
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0: Esta hora a gente ouviu Pearl Jam, Why Go, antes John Cougar Mellencamp com I Need a Lover. Na volta do intervalo tem Daddy I Dick, New Age Girl, você ouve ainda Bella Black Shine, Volbeat, Bad Company, Rage Against the Machine. Continue com a gente.
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0: Essa música ela ganhou até a versão com o Capital Inicial, o Passageiro. Aqui você conferiu o Silks and Bashes, The Passenger. Antes, Skid Row, 18 and Life, Bella Black Shine, Falling. Na sequência, Fast Way, Say What You Will.
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0: E ao som de Bad Company, fechamos mais uma sequência de rock and roll, iniciando a sua manhã com Rock and Roll Fantasy, voltando a 1979, antes Struts, Prima Donna Like Me, 10,000 Maniacs, Don't Talk, Volbeat, os dinamarqueses com The Bliss. Agora, vamos para 1973 com Steve Miller Band, The Joker.
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0: E ao peso de Killing the Name, Rage Against the Machine, fechamos mais uma hora de rock and roll aqui na Kiss. Antes, Rudogurus, What's My Scene, Muse, Starlight, Aerosmith, Crazy, mais um intervalinho e na volta, Ramones Substitute.
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0: E fechando este bloco, live Waterboy, antes Florence and the Machine, Dog Days Are Over, Peter Schilling, de 1984, sucesso Major Tom, Monaco, What Do You Want From Me? Você segue com a Madrugada Kiss, agora com a banda Acura, The Cure, você ouve The Love Cat.
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0: som do Linkin Park In The End para fechar a sequência. Antes, Eagle Eye Cherry Fall in Love, The Rolling Stones Waiting on a Friend. Agora abrindo o último bloco da Madrugada Kiss de hoje, New Model Army Fifth Third State.
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0: Que sequência pra gente fechar a Madrugada Kiss de hoje. Você conferiu agora Scorpions, Blackout antes, saudoso Príncipe das Trevas, Ozzy Osbourne, Dreamer, Mina Oil, Phoebe Friends, Foo Fighters, Big Me. A Madrugada Kiss fica por aqui, tá de volta amanhã a partir da meia-noite. E depois do intervalo eu volto com muito mais rock and roll. Vamos juntos até as 10 da manhã.
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0: Olá, seja bem-vindo, seja bem-vinda. Prazer, eu sou Marcelo. Seguimos com o melhor do rock and roll até as 10 da manhã. Abrindo a hora, Colin Hay, Into My Life.

Esta trinca, você conferiu Blonde Maria, antes Dubby Brothers Long Train Running, voltando a 1973. Faz tempo que eu não ouço essa música, viu? Além do Colin Hay, que abriu a hora com Into My Life, agora tem Blue Oyster Cult Godzilla.

0: E esta meia hora a gente fecha o som de Ira, Dias de Luta. Antes, David Bowie, Modern Love. Lembrando que hoje, às 21h, você confere mais uma edição de Nas e os Irmãos do Blues. E tem coisa boa pra você, viu? Intervalinho na volta, Dire Straits, Money for Nothing.
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Esse bloco, você conferiu o som de Holly Gallagher, Shadow Play, antes Oasis, Holloway Fits, Blink 182, First Date. Na sequência, som do Bolshoi, Sunday Morning. Música certinha pra esse domingo.

0: E a hora fechamos com Strokes e Only Vons. Antes, Killers Runaways. Na volta do intervalo tem U2, Pride in the Name of Love.
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0: 3499.
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Nesta trinca, som do New Order, Regret. Você ouviu ainda a Police Roxanne, além do U2 que abriu a hora com Pride, In the Name of Love. Agora tem Manic Street Preachers, It's Not a War, Just the End of Love.

0: Love Here, It's Ugly Head na rádio que não deixa o rock sair de você. Som do Living Color para fechar esta meia hora. Antes, Cranberries, Dreams, além do Manic Street Preachers. Depois do intervalo, os cinco rapazes de Liverpool. The Beatles, Can't Buy Me Love.
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A gente ouviu o Foo Fighters, Times Like This, fechando a sequência. Antes, Led Zeppelin, de 1973. Essa levada meio reggae, Dire Maker. Além do Candlebox, Far Behind. E por aqui, o rock não para. Chegando agora, Red Hot Chili Peppers, Airplane.

0: E com Darkness, Everybody Have a Good Time, fechamos a hora. Antes, Charlie Brown Jr., Só os Loucos Sabem. Sabe que é verdade? Ouvimos ainda Black Crowes, Remedy. Depois do intervalo, Ramones, Pet Sematary.
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Lithium, Nirvana pra fechar a sequência. Antes, Velvet Revolver, Fall to Pieces, Green Day, Warning. Agora tem Placebo, Loud Like Love. Bom dia, bom comecinho de domingão.

0: Aqui você ouve as melhores músicas. Som do Echo the Bunnymen, Bring on the Dancing Horses, fechando a sequência. Antes de Nexus, Need You Tonight, além do Placebo. Intervalo e na volta, The Cure, Friday I'm in Love.
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0: e com Holy Malibu fechamos mais uma hora de rock and roll aqui na Kiss. Antes, Collective Soul Saber, além deles que tiveram grande importância no cenário do rock nacional, a Legião Urbana com Faroeste Caboclo, que virou até filme. Depois do intervalo, abrindo a minha última hora, Sbiffs, There Is a Light That Never Goes Out.
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0: Esta meia hora, som do Linkin Park, Somewhere I Belong, antes Wizard, Buddy Holly, Cazuza, Exagerado, Oasis, Wonderwall, além do Offspring e Purify for a White Guy. Depois do intervalo tem Panic at the Disco, Bohemian Rhapsody.
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E este bloco, você conferiu Joy Division, Love Will Tear Us Apart, antes Matchbox 20, Real World, David Bowie, Rebel Rebel. E eu, Marcelo, vou ficando por aqui. Desejo a você um excelente domingão. A gente se fala logo mais à meia-noite, mas antes, eu deixo a minha saideira pra você. Bom domingo!

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4: Opa, 10 horas mais 2 minutos aqui na Kiss FM. Seja bem-vindo, a gente vai junto até as... A gente vai junto. Não sei até que horas, mas a gente vai junto, passar essa manhã juntos de domingo aqui na Kiss FM. Essa hora vai ter Smashing Pumpkins, vai ter Guns, vai ter você também aqui no 998874343, porque a gente precisa acordar. A gente vai acordar juntos hoje. 10 horas e 3 minutos, a gente já começa com biscoito fino assim, ó. O Queen fazendo o Crazy Little Thing Called Lover. Vai.

um começo intenso. Começar o domingo escutando Dolores cantando Zombie, The Cranberries antes Smashing Pumpkins com Tonight Tonight, teve também Lenny Kravitz, o garotão, com California, e abrindo essa hora teve Queen com Crazy Little Thing Called Love. O Rodrigo Recarte da Silveira tá por aqui, falou: buenas, Babu, aqui embaixo tá nublado e esquentou, 10 graus, que é isso, lá em Veranópolis, Rio Grande do Sul. Ô Rodrigo, grande abraço pra você, obrigado pela participação nesse domingo. Quem mais tá por aqui? Deixa eu ver o nome. Ana Paula de Oliveira. Babu, dia bom, domingo lindo. Chegou chegando. Pode passar o dia todo aí. Tava com saudade de curtir vocês e reclamar em casa que vocês nunca leem minhas mensagens. Já começou diferente o domingo, hein, Ana? Ana Paula de Oliveira Santos, obrigado pela mensagem, pela audiência. Alessandro Vivaldini do Capão Redondo tá por aqui. Ele falou: que bom, cara, ligar o rádio aqui de manhã e escutar sua voz no domingo. Pra me ajudar a trabalhar, tá trabalhando também o Alessandro Vivaldino lá do Capão. Marcelo Gaia já tá por aqui também. Saudade, Marcelo Gaia, elô. Babu da Labuta, bom dia, meu irmão, que todos tenham um domingão. Vamos dar uma corridinha aqui pra começar as comemorações do aniversário de 15 do moleque Luca. Edu, François e Lucas vão correr pra comemorar o aniversário. Que legal isso, pai e filho, boa corrida aí pra vocês, tá bom? De Brasília a gente vai pro Rio de Janeiro, o Abate tá por lá. Ele falou: bora, bora, porque eu já corri. Comprei camarão na feira e agora se for pra acordar, toca Motorhead. Um forte abraço. Pra você também, Abate. Grande abraço pra você aí no Rio de Janeiro. 10h19, não tem o Motorhead, mas olha quem chegou aqui. O Deivão e o Whitesnake. Isso! Slide it in. Vai achando.

0: Seals and the Benches fazendo Cities in Dust aqui na Kiss. Teve também o Noel Gallagher com Hit of the Moment. E teve o Whitesnake com Slide It In. 10:30 em ponto, já volto. Fazer um break rapidinho, já volto pra gente conversar.
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0: Horas e 31 minutos aqui na Kiss FM. Olha essa mensagem aqui, ó. Plantão tranquilo nesse momento na delegacia de polícia de Caratinga, Minas Gerais. Diante disso, aproveitando a Kiss FM. Fabrício Espínola, bom trabalho. Tomara que Caratinga fica tranquila hoje pra você continuar escutando a Kiss. Grande abraço, Fabrício Espínola. O Marcelo tá por aqui também. Marcelo e a Val, lá de Ribeirão Preto. Domingo maravilhoso a todos da rádio e aos ouvintes. Que casal simpatia. Salve, salve pra vocês também. Obrigado pela mensagem. 10 horas e 32 minutos. Acho que eu vou fazer uma batalha daqui a pouco, hein? Daqui a pouco, a partir das 11 horas. Vocês estão afim de fazer uma batalha do rock? Manda mensagem, então. 998874343. A Reca também já mandou mensagem. Acabou de acordar e já tá escutando aqui. Um beijo pra você, Reca. Obrigado pela mensagem. Bom dia, Babu. Eu tô aqui com a minha miudinha, a Alice, começando o churrasco. Ela ama Ozzy. Abraços a vocês, obrigado pela companhia. Sou eu quem agradece pela companhia e a Alice vai gostar muito, porque por coincidência agora, olha quem chegou aqui. Ai, ai, ai. Mama, I'm coming home. 10:32 aqui na Kiss.

Clássico na Kiss, o ZZ Top fazendo Gimme All Your Love. 10h45 teve também Alice in Chains com Man in the Box, além do Ozzy com Mama, I'm Coming Home. Deixa eu ver quem tá mandando mensagem aqui. Vocês estão acordados, achei que tava todo mundo dormindo, ainda nada. Todo mundo tá concordando aqui que é a batalha. O José Carlos aqui de São Paulo falou assim, Babu, eu quero a batalha às 11 horas. Ah, sim, todos os dias de segunda.

sexta tem a batalha, só que hoje, como eu já tô aqui, vamos fazer a batalha então às 11 horas. Eu quero sugerir uma coisa. Um monte de gente pedindo aqui pra sugerir batalha, então hoje Batalha do Rock é de vocês. As duas que vão rolar a partir das 11 horas, as duas batalhas, vocês que vão dar sugestões. Pode começar aqui no 998874343. E isso, olha aqui, ó, teve alguém que falou assim: oi, meu cordial, bom dia. Sim. Ah, ele escolheu a batalha. Ele mandou uma sugestão muito boa aqui, o Tony da Vila Guilherme. Ô, Tony, muito boa a sua sugestão. Essa batalha pode acontecer hoje, daqui a pouco, a partir das 11 horas. Olha aqui, ó. Babu, o Gu aqui de Pindamonhangaba, manda um abraço pros meus primos de Itaquaquecetuba. Tamo sintonizado. Grande abraço pra todo mundo, pra você e pros seus primos lá em Itaquá. Quem tá por aqui também é a família, ó. O Marcelo Buzo, a Heloísa, que é a filha, e a esposa Michele. Um beijo pra vocês, obrigado pela participação. Opa, esse número aqui parece que é do estrangeiro. Bom dia, Babu. Ótima Ah, ele tá falando da programação. Ótima programação pra jogar Forza 6 no PC. O Emerson, que tá lá em Deerfield Beach, na Flórida. Que está lá jogando o vídeo? Olha aqui, mandou até a foto. 10h47, agora eu falei que a gente ia tocar o Guns e vai rolar mesmo agora. Knocking on Heaven's Door.

adoro esses meninos, o Black Crow, esses meninos da minha idade. By Your Side, 10 horas e 57 minutos. Teve também o Guns com Knocking on Heaven's Door. Vamos fechar a hora, daqui a pouco vocês são demais. Cada batalha que tá chegando aqui, a Serli de Santos mandou uma batalha. Quem mais? A Luísa do Paraíso tá por aqui também. Também sugeriu batalha, cada batalha legal que vocês estão sugerindo, daqui a pouco, a partir das 11 horas. 11 e pouquinho. Teve alguém que falou assim, ó, bom dia, Babu Bigode de Churros. O Denis Moraes também sugeriu batalha, obrigado, Denis. Bigode de Churros. Vambora fechar essa hora assim, ó. Every little thing she does is magic. The Police.

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1: Vocês pediram, então vamos lá.
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1: A Batalha do Rock de domingo. Pra quem não sabe, você que tá aqui domingo, final de semana, escutando aqui, esse programa vai ao ar todos os dias às 11 horas da manhã. E já teve até manifestação na Paulista por causa dele. Vocês são terríveis. Tem uma banda, por exemplo, pra você que não conhece o programa, tem uma banda que nunca perdeu uma batalha do rock. Ontem, inclusive, disputou contra Beatles e ganhou. Sabe qual é essa banda? O Ramones. Inclusive, a Lucimara e o Daniel do Tatuapé, eles falaram assim: aquela batalha do Ramones e Beatles ainda tá entalada em nossas gargantas. Tô falando. Olha aqui, teve alguém que mandou um bom trabalho, muito simpático. Ele tá com a camisa do AC/DC, o Zé Giotti, lá de Bauru. Ô Zé, grande abraço, vamos começar a batalha. Muitas batalhas estão chegando aqui. Ai, vou ter que escolher só duas. Ai, ai, ai. Vamos começar então com essa batalha sugerida pelo Tony, lá da Vila Guilherme. O Tony da Vila Guilherme, o cordial, sugeriu essa batalha aqui, ó.
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1: 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Muito boa, por sinal. Parabéns, Tony. Se liga na batalha. Ixi. Ai, ai, ai. Já tem gente pensando assim: ué, quem vai ganhar do YouTube? Ou então quem vai concorrer contra o YouTube? Sabe quem vai travar uma batalha contra o YouTube, uma batalha inesquecível? Ai, ai, ai. Queen fazendo Bohemian Rhapsody. Ô Tony, que você fez com a gente, hein? O YouTube fazendo New Year's Day, a banda 1. Ó. A banda 2, Queen com Bohemian Rhapsody. Ai, ai, ai, que dúvida. 998874343. Sabe o que tem aqui pra vocês? Nada. Só a participação na batalha. Não tem nenhuma bala juquinha. A primeira batalha, a batalha do Tony da Vila Guilherme. YouTube versus Queen. Quem você vai escolher? 998874343.
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1: 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Enquanto você se decide pra dar aquela brisadinha, tem o Yes fazendo Walls. Ih, só biscoito fino.

Morse aqui na 15 fazendo You Have Killed Me. 11 horas e 13 minutos, tá rolando a Batalha do Rock, de onde apareceu tanta gente no domingo. Ai, vocês são demais. A Elisângela Montebello tá por aqui, ela falou, eu estou indo na igreja e ouvindo a Kiss. Essa batalha tá demais, eu fico com o YouTube. Bom domingo pra você também, Elisângela. Ai, que horas começa a missa? Será que vai dar tempo de ver o resultado? Essa batalha vai até 11h30, então manda mensagem 998874343 é o telefone. Manda mensagem e escolha entre nós. Banda 1, U2 fazendo New Year's Day. As batalhas hoje, todas sugeridas por vocês. Essa aqui foi o Tony, lá da Vila Guilherme. Ele sugeriu U2 versus... Que maldoso, Tony. 998874343. Teve alguém que escreveu assim, ó. Essa batalha do rock é uma judiação, mas eu fico com a rainha. Carlos Silva de Maricá, no Rio de Janeiro, escolheu Queen. A banda 1, U2, fazendo New Year's Day. A banda 2, o Queen. Deixa eu colocar um pouquinho mais pra frente aqui, aqui, ó. Aqui, ó. Hey, 998874343. Olha aqui, ó, teve alguém que só falou assim, ó, salve Nab Mancha e Tiano de Itaquá. Carol Galão tá por aqui, falou, voto no YouTube, adoro vocês. Beijo pra você também, Carol, obrigado pela participação. A Nina escreveu, I miss you too. A Nina escolheu YouTube. 11 horas e 15 minutos. Bom dia, Babu. Duelo difícil, hein? Será que não tem como deixar empatar e decidir no pênalti? Mas bora lá, vou de YouTube. Wagner da Vila dos Remédios. Que batalha sensacional. 998874343 é o telefone. Manda mensagem, escolhe entre YouTube Black and White ou Queen. Enquanto você se decide, tem o Bush, Machine Head, 11:16.

0: Iggy Pop e Kate Pearson aqui na Kiss fazendo Candy. Antes teve o Bush com Machine Head. 11h24, última chamada para a primeira batalha do dia. Olha aqui, ó, teve alguém, o Maurício, que falou assim, ó, oi, bom dia. Legal, tô gostando dessa batalha. Aqui é Maurício de Ilhéus, Bahia, e é o YouTube sempre. E ele mandou um abraço pro parceiro de surf, Eldio Paulista. Ó, o Maurício, tem até uma foto dele aqui dando uma rasgada na onda lá em Ilhéus. Conheço muito Ilhéus aí, viu, Maurício? Grande abraço pra você. Aí, ó, de Ilhéus a gente vai pra Minas Gerais. Babu, bração mineiro pra você. Hoje é dia de dar salve à rainha. O Xisto, lá em Bicas, Minas Gerais. O Xisto escolheu o Queen. Por enquanto tem empate aqui em mensagem, vamos ver. Teve alguém aqui, ó, a Vivi de Jaraguá do Sul, falou assim, ó, sacanagem. Eu acho que vai perder, mas vamos cair lutando, então meu voto é YouTube. A Vivi dando uma força, muita gente votando no YouTube e também no Queen. Meu voto é Queen, amo o YouTube, mas é Queen. Sandy de São José dos Campos. 11h25, só pra dar mais uma instigadinha, como se diz nas ruas, pra dar uma instigada. A banda número 1. U2. A banda número 2. Is this the real life? O Queen. Is this just bad? Ah, não. U2, você prefere? New Year's Day, a música. Ou você prefere o Queen com Bohemian Rhapsody? Teve alguém que falou assim, ó. Queen, eu sou a Cíntia e moro na Frei Caneca. Adoro o U2, mas é Queen. O povo tá doido, até me deu dor de cabeça, é Queen. Nossa, a Cíntia, aqui da rua Frei Caneca, escolheu o Queen. Última chamada, 998874343.
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0: 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Ó, enquanto você se decide, vou colocar Goo Goo Dolls fazendo o som do Tom Petty. Que som, biscoito fino classe A. I won't back down. 11h26.

0: 11:29 na Kiss FM. Acabou a primeira batalha. Uma batalha entre gigantes, U2 versus o Queen. Nossa! Olha aqui o que essa pessoa falou, deixa eu ver quem é. É o Rodrigo de Paulínia, ele escreveu o seguinte, olha o que ele escreveu. Ai, ai, ai. Prevejo manifestação na Paulista. Ô, babuzão, não aguento mais essa música do Queen. Se fosse outro, eu até votaria na rainha. Vou de U2. Ele não aguenta mais Bohemian Rhapsody. Ai, ai, ai. A batalha é de gente grande, mas vou de U2. O Valdênis do Jardim Capelas, na sul de São Paulo. Valdênis, grande abraço pra você. Obrigado pela participação. Essa batalha está definida. Nossa. Essa batalha quem sugeriu, porque as batalhas hoje só vocês. Essa aqui foi o Tony, lá da Vila Guilherme. Tony, foi demais essa batalha. U2 versus o Queen. E já tem o resultado. Só que antes de tocar a música vencedora, vou começar a segunda. A segunda quem sugeriu. Olha aqui, ó. O Purê, lá do Bronx do Ipiranga. Tem um Bronx no Ipiranga? O Purê do Bronx do Ipiranga. Ele falou batalha. Ah, ele quer uma BRN, Batalha do Rock Nacional. Então, o Purê do Bronx escolheu a segunda batalha. Barão Vermelho? Nossa! Barão Vermelho fazendo Cuidado, a primeira banda da batalha.
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0: Você prefere o Barão com Cuidado?
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0: Ou você prefere... Ai, ai, ai... Golpe de Estado fazendo Caso Sério. O Purê mandou muito bem na batalha, hein?
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0: Caso sério essa batalha. Barão Vermelho fazendo Cuidado.
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0: Ou você prefere o Golpe com Caso Sério?
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0: 11:31, faça a sua escolha. Vou fazer o break rapidão, 1:40, e já volto com a vencedora da primeira batalha do dia.
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0: Onze horas e 33 minutos.
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0: Ai, agora a gente vai ouvir a música vencedora, a gente vai ouvir a música vencedora da primeira batalha entre U2 e Queen. Só isso. Ai, ai, ai. No entanto, eu vou colocar mais um trechinho aqui da segunda batalha, que é a batalha do rock nacional sugerida pelo Purê, lá do Bronx do Ipiranga. Barão Vermelho, a banda 1 fazendo o Cuidado. A banda 2. Golpe de Estado com Caso Sério. Você prefere o Barão fazendo o Cuidado?
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0: Ou você prefere o golpe com caso sério?
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0: Nossa, 998874343. E você que tá aqui no domingo, não escuta ou não consegue escutar a rádio durante a semana? Esse programa vai ao ar todos os dias às 11 horas da manhã, a Batalha do Rock. Logo depois das 10 da Kiss. Da Quiz não, da Kiss. Na sequela, acaba às 10 da Kiss, começa a Batalha do Rock. Ai, ai, ai, agora a gente vai escutar a vencedora da primeira batalha.
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0: 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Fazer mistério, Paulista fechada hoje pra carro, só, ai, ai, ai, prevejo manifestação.

0: Que isso, que biscoito fino BTO fazendo Hold Back the Water. Antes teve, ai, ai, ai, YouTube com New Year's Day. Nossa, ganhou a batalha do Queen, tem gente falando do Queen até agora. Olha aqui, ó, teve alguém que falou assim, ó, marmelada, Babu, eu tô chamando a gangue do Farouk pra te pegar na saída da rádio. O Luan lá de Balneário Camboriú. Aí teve alguém que falou assim, absurdo, de jeito nenhum YouTube é melhor que Queen. Ai, ai, ai, Wagner de São Bernardo do Campo. Não é essa a questão. A questão não é essa. Hoje o YouTube ganhou. Você pode gostar mais de Queen, mas o YouTube hoje jantou. Teve uma moça aqui, a Cíntia, que falou, vou tomar uma dipirona. Ai, vocês são terríveis. Vamos para a segunda batalha, que essa segunda também. Ó, na batalha nacional eu escolho o golpe de Estado, disse aqui o Carlos Cardoso. Teve alguém que falou assim, ó, olê, olê, olê, golpe, golpe. O Rogério de Mauá. Me parece que golpe de Estado. Ó, porque a batalha é essa daqui, ó, Barão Vermelho, Banda 1. Cuidado a música.
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0: Barão Vermelho, a Banda 1 fazendo cuidado.
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0: No entanto, o Barão está travando uma batalha muito difícil contra... O golpe fazendo caso sério. Teve alguém que falou assim, ó, oi Babu, beleza? Olha, amo o Barão e essa guitarra, mas a letra de caso sério é demais, fico com o golpe.
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0: A Val Pelosi lá de Taboão da Serra escolheu o golpe de Estado. E você, prefere Barão Vermelho?
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0: Manda mensagem pro 998874343 e faça a sua escolha, Barão Vermelho.
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0: O golpe de Estado. Até meio-dia essa batalha, hein? Depois não fala, é minha banda que eu predileta perdeu. Mas você tem que votar. 998874343. Inclusive hoje só batalhas sugeridas por vocês. Essa aqui quem sugeriu foi o Purê lá do Bronx do Ipiranga. Então enquanto você se decide, vou rolar Franz Ferdinand fazendo Take Me Out.

0: Operation Spirit com live aqui na Kiss. E antes teve... Antes teve o quê mesmo? Ah, foi o Franz Ferdinand fazendo Take Me Out. 11h54, acabou a segunda batalha. Batalha sugerida pelo Purê lá do Bronx do Ipiranga. Ô Purê, muito obrigado, viu? Você e o Tony apavoraram nas batalhas nas primeiras. Eu ia fazer só uma hora de batalha, mas são tantas sugestões que a partir do meio-dia eu vou fazer mais batalha, tá bom? Então se quiser mandar sua sugestão, 998874343. Aí teve alguém que mandou aqui, ó, o André, lá em Anápolis, Goiás, falou assim, ó, sem nem pestanejar, golpe de Estado. Lá de Anápolis a gente vai pra... Deixa eu ver onde. Júlia e Roberto, lá em Barcarena, no Pará. Meu bigodinho favorito de todos os dias. Vou ficar com o Barão Vermelho. Júlia, Roberto, um beijo pra vocês aí em Barcarena. Mandaram até foto aqui, que casal simpático. Olha aqui, ó, quem mais? Isabel Valquíria falou, Babu, eu tô aqui rindo da revolta pelo resultado da primeira batalha. Mas com o meu voto para o golpe de Estado, a justiça será feita. 998874343. Babu, aqui em Londrina, na Batalha Nacional, vamos de golpe de Estado, Carlos Peder. Ô Carlos, obrigado, um abraço pra todo mundo no Paraná. Ai, ai, ai, quero ver vocês de outras cidades e outros estados também sugerindo batalhas aqui pra gente fazer, tá bom? 11h55, o resultado da segunda batalha do dia. A Batalha do Rock Nacional.
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0: 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E aí, já sabe quem levou? Fazia um suspense aqui um pouco, mas acho que vocês já sabem.

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3: Então vamos fazer o seguinte, vamos continuar com a Batalha do Rock até uma da tarde? Nossa, quanta mensagem.
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3: Ixi, essa vinheta não era pra sair agora, mas saiu. Deixa eu colocar o BG aqui, peraí. Agora sim, vamos continuar com a Batalha do Rock. Vocês estão mandando... Ai, ai, ai. Difícil é escolher batalha de vocês. Ó, a gente teve duas batalhas de São Paulo, agora a gente vai pra Minas Gerais, lá pra Brumadinho. O Anselmo de Brumadinho mandou uma batalha. Ai, ai, ai. Quero ver o que vocês vão fazer nessa primeira batalha sugerida pelo Anselmo lá de Brumadinho, em Minas Gerais.
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3: Olha o que o Anselmo fez com a gente. Você prefere o Judão fazendo Breaking the Law? Judas Priest, a banda 1, ai, ai, ai. Só que o Judão vai travar uma batalha contra... O Anselmo de Brumadinho tá de brincadeira com a gente.

Você prefere Judas Priest com Breaking the Law? Ou prefere o Metallica fazendo Master of Puppets? (9) 9887-4343 é o telefone. Que o Anselmo fez com a gente lá de Brumadinho, em Minas Gerais? Um beijo pra todo mundo em Minas. Judas versus Metallica. A primeira batalha do meio-dia. Entre uma garfada e outra, já estão almoçando? Vão escolher Judas ou Metallica? Ao telefone 9887-4343. Enquanto você se decide, Resist, Rush na Kiss.

0: Eric Clapton aqui na Kiss fazendo I Can't Stand It. Teve também o Keane com Crystal Ball e teve o Rush com Resist. Meio-dia e 14. Tá pegando a batalha. Olá, Babuzinho. Eu vou de Judas Priest nessa batalha que merece ir pros pênaltis. A Fernanda de Lisboa, ela escolheu Judas, mas ainda tem aquela dúvida. É porque é uma batalha seguinte, ó. Presta atenção nessa batalha.
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0: 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Você que tá chegando agora não tá sabendo dessa batalha ainda, presta atenção. O Anselmo de Brumadinho que escolheu essa batalha. Judão fazendo Breaking the Law. Só que Judas tá travando uma batalha contra... Que é isso? Você prefere Judas fazendo Breaking the Law? Ou prefere Metallica com Master of Puppets? (99887-4343) Manda mensagem e escolhe entre Judas ou Metallica. Que isso, que batalha. Ai, vocês judiando da gente, o Anselmo lá de Brumadinho. Excelente domingo, vou de Metallica sem dúvida, disse o Elias de Goiânia. Elias de Goiânia escolheu Metallica. A Ângela Fonseca de Guararema. Ixi, ela usou um palavrão pra falar que são duas feras do metal. Mas vou de Judas Priest, lembra minha juventude. Quando descobri o rock and roll, a melhor coisa da minha vida depois dos meus filhos. Bato o cabelo até hoje. Ângela Fonseca de Guararema escolheu Judas Priest. E você, prefere Judas? Ou Metallica? 99887-4343. Meio-dia e 17 aqui na Kiss, tá na mão.

o chefão Bruce Springsteen. Dancing in the Dark aqui na Kiss. Meio-dia e 28, está definida a primeira batalha dessa hora. Batalha entre Judas Priest e Metallica. Anselmo de Brumadinho, em Minas Gerais, foi quem sugeriu. E olha o que aconteceu aqui no WhatsApp. Metallica com certeza fez e faz parte da nossa história do rock. Júnior Vu, de Santa Branca. O Munir, de Bauru, falou: é Judas. É, Bauru tá de Judas sem ternura. Só rock, não deixa o rock sair de Bauru. Beijo pra minha esposa Gabi e as filhas Lara, Batera e Luana. Um beijo pra família, obrigado pela participação aqui na Batalha do Rock. A Fabiana, lá de Limeira, falou assim: olha o que a Fabiana falou. Eu, Fabiana de Limeira, fazendo um bife à parmegiana delicioso pro meu amor Décio. Olha só, pra eles almoçarem, que legal. E fala: voto no Metallica. Ah, e agora vocês começam a falar de comida, não pode. Meu estômago já começa a reclamar, daqui a pouco tem que ligar lá no Mosca Frita. Meio-dia e meia em ponto, está definida a batalha entre Judas Priest e Metallica. No entanto, antes de tocar a música vencedora... Ai, ai, ai, por isso que eu adoro vocês, cada batalha que apareceu por aqui hoje. E essa batalha que é a segunda e última do domingo, segunda dessa hora e última do domingo, quem sugeriu foi o Marcos Higino, de Vitória da Conquista, na Bahia. Ele chamou de Batalha da Música Elegante. Também achei muito elegante, viu, Marcos? Se liga na batalha que Marcos Higino, de Vitória da Conquista, na Bahia, sugeriu. A banda número 1, Mr. Mister. Que é isso? Broken Wings. O Marcos apavorou. Você prefere a banda 1, Mr. Mister, com Broken Wings? Ou você prefere o Double com The Captain of Her Heart? Ai, ai, ai. Nossa. A gente passa de pato pra ganso em 2 minutos. Você prefere banda 1, Mr. Mister, com Broken Wings? This time. Ou prefere o Double fazendo The Captain of Her Heart? Still couldn't fall asleep. Nossa. Nance. This night. 998874343 é o telefone. Manda sua mensagem, escolhe entre Mr. Mister ou então o Double. Banda 1, Mr. Mister, Broken Wings. Banda 2, Double, The Captain of Her Heart. Meio-dia e 31. Agora o resultado da primeira batalha do dia. Antes vou fazer o break rapidinho, 1 minuto e meio, segura aí. Cadê?

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3: Ai, vocês são sensacionais. 12:33. Agora a gente vai escutar a música vencedora. A música vencedora da primeira batalha. Mas ai, ai, ai, já quero ler mensagens aqui. O Ronaldo Lages da Freguesia falou Double ou Mr. Mister? É Kiss FM ou... Ah, ele falou o nome de outra rádio. E deu risada. Ele falou, prefiro Double. Ai, vocês são terríveis. 998874343 é o telefone. Olha quem tá por aqui, a Aninha. Fazendo almoço aqui, te ouvindo. Um beijo pra você, pra Sofia, pra toda a família, tá bom? E aí, vocês preferem o... como é o nome mesmo? Mr. Miss ou Double? No entanto, agora a gente vai escutar a vencedora da batalha entre Judas Priest e Metallica.
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3: Kiss. 12:34 aqui na Kiss. Hoje deu

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1: Meio-dia e 42, agradeceu o Anselmo. Lá de Minas Gerais, Brumadinho sugeriu essa batalha entre Judas e Metallica. Hoje só vocês sugeriram batalha. E nessa agora que tá rolando, mudando de pato pra ganso. Vocês são terríveis. Marcos e Gino de Vitória da Conquista sugeriu essa batalha aqui, ó. Você prefere o Mr. Mr? A batalha elegante. Aliás, tem sequência elegante no Bem Se Quis todos os dias. Mr. Mr fazendo Broken Wings? Ou você prefere Double com The Captain of Her Heart? O telefone para você escolher 998874343. Mr. Mr? Ou Double fazendo The Captain of Her Heart? Nove, nove, oito, oito, sete, quatro, três, quatro, três. Olha aqui, ó. Deixa eu ver o que vocês estão mandando aqui, ó. O Denis de Poá falou o seguinte, ó. Na batalha é qualquer uma. Já tá lá no almoço. Definitivamente é a batalha da elegância. As duas são ótimas, mas pelo piano e o sax vou de Double. O Glauber escolheu Double. A Renata de Mairiporã falou assim, ó. Ah, ela tá perguntando se dá tempo. Não, essa é a última batalha de hoje, viu, Renata? Você prefere Mr. Mr fazendo Broken Wings? Ou Double, The Captain of Her Heart? 998874343. Alice Cooper com No More Mr. Nice Guy. Meio-dia e 45.

clássico do Journey fazendo Don't Stop Believin'. Ai, ai, quem mais teve? Teve Alice Cooper com No More Mr. Nice Guy. E teve também o Remy Zero fazendo Save Me. Trilha sonora daquele Smallville, que é o Superman menino, lembra? Meio-dia e 56. Está definida a última batalha sugerida pelo Marcos e Gino, lá de Vitória da Conquista. Deixa eu ver o que vocês estão falando. A Isadora, lá de Brasília, falou assim: essa batalha tá engraçada. Eu voto no Spendel Ballad Contru. Essa não tá na batalha. Depois ela falou: de verdade agora, prefiro o Captain of Her Heart. Isadora, um beijo, obrigado pela participação. Aí a gente vai pra Tocantins, em Palmas, onde tá o Marcelo, que falou assim, ó: Babu, uma reflexão. Mr. Mr. é Mr. in Double. Será que isso quer dizer alguma coisa? Marcelo de Palmas, no Tocantins, acordou reflexivo. Pelo jeito, ele escolheu o Mr. Mr. Marta de Santo André tá por aqui, falou que o voto dela é pra Mr. Mr. E ela ainda oferece pra filha dela, Marcela. Marta e Marcela, um beijo pra vocês. Obrigado pela participação na Batalha do Rock. Ai, domingo. Amabile, da Vila Guilherme, tá por aqui, falou assim, ó: domingo fica muito bom com você, adoro essas batalhas. É a do tanto faz, mas vai a um. Escolheu Mr. Mr. fazendo Broken Wings.

0: 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Ai, ai, ai. Quem ganhou a batalha do rock que vocês votaram? Mr. Mister ou Double?
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0: 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Adoro fazer esse suspense no final pra vocês ficarem, ai, quem será que ganhou? Sabe quem ganhou dessa vez? Ai, ai, ai.

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1: Muito boa Batalha do Rock de domingo, vocês são insuperáveis. Incrível a participação de vocês, parte fundamental do meu trabalho. Vocês são incríveis, tá bom? Obrigado por isso. Gente de todo lugar do Brasil, de fora do Brasil participando. Que domingo sensacional vocês fazem ficar o meu. 1:03 já volto. Peraí, só fazer o break rapidinho.
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4: 1h05 aqui na Kiss FM, vou continuar tocando só biscoito fino aqui, porque vocês merecem. E Depeche Mode, Enjoy the Silence.

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Ramones aqui na Kiss fazendo Rock and Roll High School. Teve também Joan Jett and the Blackhearts com I Love Rock and Roll. E Depeche Mode abrindo a hora com Enjoy the Silence. Deixa eu ver quem tá por aqui, porque não parou de chegar mensagem, vocês são incríveis. A Priscila Sordita por aqui falou muito show. Aí tem alguém, olha aqui ó, o Paulo César Ribeiro lá de Nazaré Paulista, se liga. Dali babu, eu tô no plantão da ambulância. Tudo tranquilo, graças a Deus. E curtindo aqui. Ah, que legal, Paulo César. Bom trabalho aí. Tomara que continue tudo tranquilo hoje pra você no trabalho na ambulância. Vambora então, 1h15 a gente continua porque tá pegando fogo. Ixi, literalmente agora. Sex on Fire. Kings of Leon.

0: Stone Sour aqui na Kiss fazendo Through Glass. Teve também o Travis com Side, teve Stones com Mixed Emotion e teve Kings of Leon com Sex on Fire. Agenda ZL tá por aqui, beijo, gente, obrigado pela participação. O André Wolfsburger, ele falou: Babu, depois de um almoço típico alemão, ai, vocês falando de almoço, meu estômago até responde. Depois de um almoço típico alemão, marreco recheado, nhoque, agora um Jägermeister. Olha, tá tomando um para todos. Mas escutando a Kiss, não deixa o rock sair de você. André, grande abraço pra você e família. Aí lá do DDD 47, eu acho que o André é de Santa Catarina, a gente vai pra Fortaleza. Passando pra registrar, ao som da Kiss FM a melhor. LC Lemos, lá de Fortaleza, no Ceará. O Brasil inteiro acompanhando a Kiss. E a Soraya também, lá de Curitiba, diz que adorou escutar o Corey Taylor nessa balada do Stone Sour. 1:32.
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1: Uma hora e 34 minutos, o Wagner falou assim, ó, maravilha de playlist, Babu. Isso não é só biscoito fino, isso é caviar russo com champanhe francesa. Olha que fino, Wagner. Tem alguém na praia de Boa Viagem, lá em Recife. O Adeilton, um grande abraço pra você. Ele falou, tô na praia, cidade Recife, com ouvidos colados na Kiss. Olha aqui, ó, olha, não acredito, agora a gente vai pra França. Artenay, na França. Quem mandou essa daqui? O Rosmar Matos. Tô falando, a gente tá em todos os lugares. Muito obrigado pela sua companhia. Mesmo aos domingos, vocês aqui junto comigo. Obrigado. 1:35 e agora a gente vai assim, ó. Ixi!

maravilha escutar Jesus and Mary Chain fazendo April Skies. Aqui na Kiss, quem mais teve? Teve Alanis Morissette. Deixa eu colocar o BG, peraí. Alanis Morissette com Hand in My Pocket e teve Living Color com Tide. 1:48. Ó, quem tá por aqui, o Augusto falou: há tempos que eu não escutava April Skies. Aleluia! Augusto, grande abraço pra você. Paulo Roberto Silveira, lá do Rio, tá por aqui também. Paulo Roberto Silveira, do Rio de Janeiro. Quem mais tá por aqui, ó? Peruíbe também tá aqui ligado na Kiss. O Rafael Amazonas. Muito obrigado pela participação de vocês, pela companhia nesse domingo. Amanhã, às 10 horas da manhã, não se esqueçam, tem às 10 da Kiss. E na sequela tem a Batalha do Rock. Olha aqui quanta gente mandando mensagem ainda, ó. Vocês são incríveis, não me deixaram sozinho um minuto. Eduardo de Pirassununga tá por aqui também. E olha, estão fazendo. Eduardo e Peterson, hoje eles estão em Cáceres, Mato Grosso, fazendo aquele churrasco. 1:49, valeu. Agora a gente vai com o Pearl Jam fazendo a live.

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Esse é o som do Alice in Chains, I Stay Away. Ainda rolou muita coisa aqui, hein? Tivemos Queen's Right, Bon Jovi, Art Monkeys. Ouvimos Hole, AC/DC. Só pra dar uma esquentada aí, né? Esse é o Ídolos do Rock. Você vai mandando sua mensagem lá via WhatsApp, DDD 11 99887 4343, tá bom? Tem Paralamas, ó.

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4: Agora é 3h58, boa tarde pra você. Boa tarde.

início da carreira, né? E apesar de ser um músico talentoso e ter inclusive ajudado a compor algumas músicas, ele tinha conflitos frequentes com outros integrantes por causa do seu comportamento. Ele era bem agressivo, viu? Bem agressivo. Além de abuso de álcool e outras drogas aí. Foi por isso que deu toda a treta. Durante uma viagem de um ônibus para Nova York, os membros do Metallica decidiram então expulsá-lo da banda. Porque o ambiente estava insalubre, cara. Não estava rolando, sabe? Sabe quando você já fala uma, duas, três, quatro... Fala... Não dá, velho. Não dá mais. Entregaram-lhe então uma passagem de volta para Califórnia e mandaram o cara embora, sem muita explicação. Falaram, já deu. Já deu. Ele ficou furioso. Durante a longa viagem de retorno, prometeu a si mesmo que criaria uma banda ainda mais rápida, mais pesada e tecnicamente impressionante do que o Metallica. É, a ira tem dessas coisas, cara. Não tem frustração transformar em algo grandioso. Pô, depois de muitos anos, ele fundou o Megadeth. O nome veio de um panfleto político que mencionava o termo Megadeth, usado para descrever a morte de 1 milhão de pessoas em uma guerra nuclear. Os primeiros anos foram muito difíceis, bem difíceis. A formação mudava o tempo todo, a banda enfrentava problemas financeiros, pessoais. Afinal de contas, lembra que eu falei aqui? Ele era difícil, comportamento difícil, cara. E mesmo assim, em 1985, ele lança o álbum chamado Kill Is My Business and Business Is Good, considerado um marco inicial do thrash metal. Um verdadeiro reconhecimento veio depois de tantos outros álbuns lá. Em 1986, veio o álbum também reconhecido. Em 88, veio Rust in Peace, de 1990. E esse ano os caras estão colocando um ponto final nessa história que começou lá naquele avião. Tá aqui, ó.

0: Bom domingo pra você ligado aqui na 15416 Dio, Hungry for Heaven. Que sequência, hein? Rolou aqui o Judas Priest com Rock to Rockin'. Alesão, que som é esse que tocou aí logo depois do Megadeth? Foi o Pantera, Cowboys from Hell, que sonzeira. E ainda o Megadeth que abriu essa sequência dessa hora com Symphony of Destruction. 4:16 agora, mensagem chegando via WhatsApp, DDD 11 99887-4343. Cadê o Ritchão? Muita gente pergunta, cadê o Ritchão? Ritchão tá de folga hoje, né? Eu tô como aqui o substituto desse horário incrível, que é o Ídolos do Rock. Quero ouvir suas mensagens lá, tá? Pode ser em texto, pode ser em áudio, fique à vontade pra trocar essa ideia aí. E veja só, no final do Ídolos do Rock, eu tenho aqui uma camiseta pra você, tá? Camiseta incrível, manto sagrado da Kiss, 998874343. Alesão, o Marco aqui de Itaquera falou, Alesão, taca fogo no parquinho. Taca fogo no parquinho.
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0: Bora.

0: Exatamente do óbvio. Som do Iron Maiden com Phantom of the Opera. Aliás, esse som tem uma história. Era entre 1979 e 1980, o Iron ainda era uma banda tentando crescer nessa cena do metal lá em Londres, hein? O líder da banda, o Steve Harris, já tinha composto várias músicas que vinham sendo tocadas ao vivo há algum tempo. Uma delas era essa. Ele era fã de cinema, literatura, histórias de suspense. A música foi inspirada no romance O Fantasma da Ópera, tanto que leva o mesmo nome. Mas o objetivo não era contar a história do livro do começo ao fim, saca? Ele queria criar uma música com um clima dramático, né? Mudanças de andamento que você ouve o tempo todo. A música, ela vai numa mudança frequente. E naquela época, a maioria das bandas de heavy metal gravava músicas mais simples, saca? Mais diretas, tal. E Phantom of the Opera era diferente. Tinha mais de 7 minutos. Tô olhando aqui, ó. 7 minutos e 10, praticamente, né? Várias mudanças de ritmo. Quando o Iron Maiden, então, entrou no estúdio para gravar o seu primeiro álbum, lá em 1980, o Steve insistiu que a música entrasse no disco, e ainda bem que ele fez isso. Era uma aposta arriscada. Mas aquilo, né? Quem não arrisca, né não? Quem não arrisca? A gravação, então, exigiu muito ensaio, porque o batera, o Burr, precisava acompanhar essas mudanças rápidas de andamento, enquanto os guitarristas, o Dave e o Dennis, tinham que executar harmonias e solos bem sincronizados. E olha, foram muitas tentativas, muitos ensaios. Quando o álbum foi lançado, chamou a atenção porque mostrava o lado mais sofisticado do Iron Maiden. Muitos críticos e músicos também perceberam que a banda tinha ambições maiores do que simplesmente tocar um heavy metal. Não era tocar o heavy metal, era ser o heavy metal, né? 4h34 agora, breve intervalo, eu volto já, pera.
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0: Tamo de volta.
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0: Bora pro zap, hein? 998-87-4343. A lesão, só pedrada, velho. Só pedrada. Quem mandou essa daqui é médico? É o Francisco Paulo Pereira, o médico. Fala, Lesão, boa tarde, boa, show de porrada, hein, velho? Doses homeopáticas, muito bom, o Fábio mandando essa daqui. Essa sequência foi só alegria, hein, Ale? Que beleza, Lesão, Iron Maiden é tudo de bom, sem dúvida alguma, né? Fala, Ale, que delícia de programação, parabéns, viu? Aqui é a Paty da Vila Prudente, abraço pra você também. William, virada monstra, hein, o Alesão, tipo o professor, hein? 998-87-4343. Ali você falou que ia colocar fogo no parquinho, já virou cinzas, velho. Sensacional, Nenê Jundiaí mandando essa. Forte abraço, Ale. Obrigado. É o Bruno passando por aqui. Pô, tô lavando meu carro aqui, Ale. E eu vim dessas pedradas na Kiss, velho. Tá sensacional a programação. Forte abraço pra você, pra toda a nação. É o Bruno Yoshiaki mandando essa. Brunão, obrigado, tá? Ali, você é o melhor. Obrigado. Edson de Santo André mandando essa. Obrigado, Andrezão. Ô, Edson, obrigado, viu? Eita, Ale, tá detonando igual o Richão, hein? Vocês são demais, por isso eu escuto aqui sempre os melhores radialistas, velho. Aqui é a nata da nata. É o puro creme do rock and roll, né? 4h22, tem áudio também, mandando em áudio? Cadê? Ai, meu Deus, hein? Eu nem ouvi.
1: Eu sou o Dante aqui de São Paulo, tenho 6 anos. Quero pedir Blix Kid Pop.
0: Ó.
1: Do Ramones.
0: Do Ramones.
1: Não deixa o rock sair de você.
0: Nunca.
1: Pro meu tio Flávio, que mora lá em São Paulo, que é fã do Ramones.
0: É fã do Ramones, gosto assim, hein? Manda mensagem aí pelo 998-274-343. Boa tarde, Alê. Tocando Jill, hein? Que é isso? Quero a camiseta. A Cris mandou essa daqui. Tá bom, Cris. Vamos sortear logo mais, tá? Pra você que tá chegando agora, boa tarde também. Boa tarde pra nossa rede. Já joguei aqui no esquema uma camiseta exclusiva da Kiss no final do Lendas, que a gente continua com essa banda contestadora. Rage Against the Machine. Eu adoro esse som, velho. Umas pancadona aqui, ó. Boob Track, 4h39. Vai, canta.

Alicia Borden, 11. Essa música, ela tem uma história toda especial. Eu já contei aqui a história do Pearl Jam, contei a história do Ed Vedder, como que o Ed Vedder entra no Pearl Jam, que nem se chamava isso ainda, né? Contei aqui que a banda procurava um vocalista, mandou uma demo pra alguém, e aquilo foi de boca em boca. Sabe quando você tem uma coisa legal e aí você compartilha? Isso rola muito aqui no rádio, no mundo interno do rádio, né? Ninguém vê uma placa pendurada lá, precisa-se de um locutor, você não vê. Mas internamente, a conversa rola. Você vai contando pra um, compra o outro, tal. Ó, a rádio tal, tá contratando. E na época, a fita chega na mão de Ed Vedder desse jeito. Os caras não mandaram diretamente pro Ed Vedder. Não foi? Ai, tem um vocalista num posto de gasolina e eu vou chamar o cara pra cantar aqui. Não foi assim. A fita foi de mãos em mãos até que chegou na mão de Ed Vedder. Três bases, olha só. Três bases de música. Tinha lá a Footsteps, uma base para esse som, a base do Alive e a base de Once. O Ed Vedder coloca então a voz dele em cima desses sons, dessas bases, que depois se tornaria as músicas que são conhecidas, que depois entra aí no álbum 10, certo? Pra você ter uma ideia. Então, uma coisa, a gente contando, fala, ah, o cara trabalhava no posto de gasolina, foi descoberto? Não, não foi descoberto. O cara correu atrás. A fita chegando na mão do cara, que fala, puta, eu vou colocar minha voz aqui. Vai que. Certo? Vai que. E a coisa virou, né? 4h52 aqui. Eu acho que eu vou estourar um pouco o tempo hoje aqui do Ídolos do Rock, que tem dois sons que eu quero rolar aqui. Dois sons. Eu já rolei esse aqui, ó. Xamã. Saudoso André Matos, cantando More. 4h53.

0: Cara, eu queria ter essa voz, velho. Dá vontade de cantar, não é? Queria ter a voz aí do Johnny Van Zandt, velho. Que isso, meu? Vou fazer igual, velho. Pra fechar então aqui mais uma edição do Ídolos do Rock, quem tá faturando camiseta? Natanael Gomes de Oliveira. Natan, cola aqui na Paulista, 2.200, 15º andar. A partir de amanhã tem 5 dias úteis, documento com foto em mãos pra você retirar a tua camiseta, tá bom? Próxima edição rola domingo que vem, já no comando de Walter Richão Hit.
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0: Olha, bom domingo pra você que tá chegando aqui na Kiss. Obrigado pela companhia, pela sintonia, pra nossa rede, uma rede incrível, falando pra São Paulo, Litoral Paulista, Campinas, também Ribeirão Preto, Rio de Janeiro, Brasília, Curitiba. Você online no app, no site, no kissfm.com.br. Vai mandando sua mensagem aí, tá? Vamos trocar uma ideia. Sabe por quê? Que eu tenho agora um par de ingressos pro UCI Cinema, para você poder levar um acompanhante, escolher um filmaço lá no UCI por conta da Kiss, tá? 998874343. Eu não sei você, mas eu gostei da hora anterior. Vamos continuar na pegada? Hã? É um convite? É um convite. 5 e 7, Jethro Tull. Adoro esse som, velho.

som do Simple Minds, Riders of the Storm, cantando The Doors, na verdade, né? Ainda passou por aqui o som do Queen com Hammerfall, Mr. Big com Alive in Kick. Ainda tivemos Jethro Tull, ação pro Jeffrey. 5h24, agora saber do trânsito. Trânsito não, né? Saber do tempo, pô. Ó, pros próximos dias, a cidade de São Paulo não deve registrar chuvas significativas, não, tá? Destaque pro início da semana é o tempo frio, céu bastante nublado, mantendo a capital paulista sob essa tensão devido às baixas temperaturas. Prefeitura vem agindo aí com as pessoas em situação de vulnerabilidade, né? Tentando ajudar, tentando melhorar um pouco a condição deles nesse frio intenso. Nesse domingão aí, a chance de chuva é praticamente nula, apesar das regiões próximas à Serra do Mar, extremo sul da cidade, pode ocorrer chuviscos. Hoje aconteceu isso. Vindo pra cá, eu peguei alguns chuviscos, né? O dia segue com nebulosidade, intercalando aí uma abertura de sol aqui a colar. As temperaturas se mantêm amenas, mínima de 13, máxima de 22, não passou disso. E a Defesa Civil aqui em São Paulo alerta a população pro frio. Vem recomendando cuidados, especialmente com crianças, tá? Crianças, idosos e pessoas mais sensíveis a essas baixas temperaturas. Também alerta para vacinação, que tá liberada para toda a população. Procure uma UBS e se vacine. A previsão indica que o clima nublado e frio deve se estender também para a próxima segunda-feira, para amanhã, né? Mantenha a cidade em alerta e sem expectativa de chuvas significativas. Também vai ficar nesse chuvisquinho aí, tá? 5h25 agora. A gente dá sequência aqui com o Duran Duran.

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4: Cinco e trinta e um.

Parade. Som gravado em 2013. Agora é 5h41. Quero convidar você para o segundo Bikers Fest, que já está rolando lá na Zona Leste de São Paulo, lá em São Miguel Paulista. É um evento parabenizando inúmeros motoclubes, organizado lá pelo Morumbizinho, que é meu motoclube de coração, Ceará, que é o presidente. Um abraço a todo mundo, adoraria estar lá hoje, mas aí tem um compromisso da rádio também, não deu, né? Não deu. Mas a galera sabe que está no meu coração, é um rock e confraternização incrível. Só para você ter uma ideia, tem lá o pessoal do Soberano, tem o Águia Negra, Warriors, Sobreviventes, tem o Morumbizinho, enfim, tem lá uma porrada de motoclube que está nesse encontro que tá incrível, viu? Desde as 2 horas da tarde aí, reunindo esses motoclubes dessa região, gente de fora também, e garantindo ali uma energia, um clima muito legal para todo mundo que chega lá de moto, chega a pé, chega de carro. Todo mundo é muito bem-vindo. E essa festa vai seguir até as 10 da noite. E sabe o que é mais legal? É uma festa gratuita e beneficente. A entrada, basta você levar um alimento, 1 quilo de alimento não perecível, que vai ajudar quem precisa enquanto curte um dia inteiro de música boa, amizade entre duas rodas. Vai estar incrível. Só para você ter uma ideia, hoje já rolou lá o Level 11, depois o The Doors cover, Guns N' Roses cover, Metallica cover, depois teve uma banda chamada Cachorro Urubu, que é incrível essa banda, Black Sabbath cover, AC/DC cover, e para encerrar às 8 horas da noite, Fleetwood, Clementão vai estar ao palco, que vai ser muito legal, tá bom? Nesse momento tá o Black Sabbath cover no palco, logo depois AC/DC e Fleetwood, que fecha essa festa incrível, beneficente, recolhendo alimento, e vai ajudar quem precisa. Para você comparecer, é só colar. Tá ali na Jacupêssego. Quando se passa pela Jacupêssego, sentido para quem vai para São Miguel, vai dar de cara com aquela festa incrível, bem organizada, bem estruturada, um ambiente familiar que você vai adorar, para você curtir rock and roll, tá bom? Tá feito o convite aí, tá? 998874343. Eu falei que é uma festa legal, né? Uma festa que emociona. E falando em emoção, era uma noite muito especial no Kennedy Center Honors, em 2012. A banda Led Zeppelin estava sendo homenageada por uma enorme influência na música. E alguns dos maiores músicos da atualidade foram convidados para tocar seus clássicos. Uma porrada de gente lá, né? Entre eles, Ian e Nancy Wilson, do Heart. E Jason Bonham, filho do lendário John Bonham. Eu sei que é uma história que você já conhece. Você já viu. Já deve ter visto já. Mas os detalhes, você conseguiu pegar os detalhes desse evento? Porque quando começou a tocar a música Stairway to Heaven, o Robert Plant, que teve aqui no Brasil, sentado ao lado ali do Jimmy Page e do John Paul Jones, nem sabia exatamente o que esperar. Ele já tinha visto várias apresentações, cara, pra ele, né? É mais uma ali, né? Ele não sabia exatamente o que era, mas a canção começou suave, com Ann Wilson e a Nancy Wilson tocando com cuidado e muito respeito. Mas aos poucos foi crescendo aquilo, acompanhado de uma orquestra que surge de repente, e um coral maravilhoso que surge do nada, numa dimensão quase que solene. Todo mundo com um chapéuzinho coco. Lembrando quem? Lembrando o saudoso John Bonham. Foi nesse momento que a emoção toma conta do Robert Plant. E se você já assistiu, você também ficou emocionado, eu tenho certeza. E aí ver a música dele sendo reinterpretada tão fielmente, diante dele, com tanta intensidade, já era emocionante por si só. Mas aí quem surge? Jason Bonham na batera, cara. Mantendo viva a memória do amigão, do parceiro, do companheiro. Tomou tudo ainda muito mais especial e profundo. Enquanto a canção avançava, o Robert Plant permaneceu sentado assim, quase sem se mover, sabe? Os olhos marejados, observando cada acorde, cada vocal. A música não era apenas um tributo, não, não era, não. Era um encontro com o passado, com a memória, com a época intensa. Já imaginou? Você que tem um amigão ou uma amigona parceira mesmo e que de repente se vai, e anos, décadas depois, você acaba sendo jogado naquela história com o filho ou a filha de quem você gostava tanto estar ali na sua frente. Quando a última nota ecoou, o Plant, Page, Jones se levantaram e aplaudiram de pé.
não era apenas respeito pela execução, é o reconhecimento de uma homenagem honesta, limpa e maravilhosa. 5h46.

0: 19, quem tá faturando um par de ingressos e o CI vai ver cinema. Cinema incrível por conta da Kiss é o Roberto Santos de Oliveira. Robertão, parabéns, tá? Cola aqui na Paulista, 2.200, 15ª data. Um documento com foto em mãos a partir de segunda pra você retirar. Aguenta aí que eu volto já e tem mais, pera.
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4: 6:01, bom domingo, tá? Bom domingo pra você que tá na nossa rede, São Paulo, Litoral Paulista, Campinas, Ribeirão Preto, Rio de Janeiro, Brasília, Curitiba, online no app, ou online no nosso site. Eu tenho mais uma camiseta da Kiss aqui, que eu vou sortear no final dessa hora, tá bom? Vai lá no nosso WhatsApp, DDD 11 99887-4343. Manda pra cá sua mensagem, em texto, em áudio. Sei lá, vai contando aí qualquer coisa. Eu quero é trocar ideias, né? Quero fazer essa conexão aqui. Então manda sua mensagem em texto ou áudio, 99887-4343. Falando em conexão, uma das histórias mais legais que eu tive no rock and roll foi quando eu fui fazer uma matéria de porta, né? Porta de hotel, quando o U2 veio ao Brasil e o show rolava ali no Morumbi. Do nada, começou uma muvuca de gente e eu tive o privilégio, cara, de estar assim, sei lá, 2-3 metros do Bono. Quando ele pega chega perto do microfone da emissora que eu trabalhava e diz I love you, Brazil. Essa eu nunca esqueci. Essa história não tá no livro. Uma pena. Não sei, acabei esquecendo de colocar. Mas é uma das histórias mais legais que eu tive na minha carreira. É por isso que tem o U2 aqui na Kiss. É por isso que eu quero tocar esse som aqui, ó. Lembrando daquele momento, daquela porta de hotel, onde um garoto ali esperando para poder entrevistar um dos caras mais incríveis do rock and roll. 6:02. Boa noite, nação. Boa noite, tropa. Bem-vindos. Tá aqui, ó.

0: som do Ozzy Osbourne com Crazy Train. Ouvimos ainda o Iron Maiden com The Number of the Beast, virando aqui com o U2. Esse som incrível, hein? Que sequência, né? Manda mensagem lá pelo nosso WhatsApp.
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0: Pode ser em texto, pode ser em áudio, é só mandar. Beleza? Cadê?
2: Fala, Lesão.
0: Fala, beleza?
2: Cara, eu depois de muito tempo, quase 50 anos de idade.
0: Tá novo.
2: Depois de muito rock and roll e escutando muito vários locutores, você, Babu, tio Marco Antônio, tia Rô,
0: bom, artista, massa, hein?
2: Né? Das 6 da manhã até meia-noite, o dia inteiro. E aí eu resolvi tirar da gaveta aquele sonho de também discotecar, ser DJ.
0: É isso aí.
2: Vários formatos, obviamente, mas o rock and roll é o que me pega mais.
0: É muito legal isso.
2: Nesses dias atrás, aí, um sabadão desses, acho que uns 15 dias atrás, mais ou menos, você contando a sua história lá de molequinho, nas festas também, cara. Começando a fazer umas mixagens e umas coisas assim.
0: É verdade.
2: E isso daí me inspirou muito também, né?
0: Que legal, cara. Fico feliz demais, cara, com essas coisas, né? Isso também tá no livro. A gente fala, você colocou no livro. E aí eu tinha esquecido. Essa história do YouTube tá no livro. Eu vim dar uma folheada aqui. Fora que a Bel Dragão falou assim, você é doido? Você colocou no livro. Mas eu não lembrava. É tanta história que eu não lembrava que eu tinha colocado isso no livro. Mas tá no livro, né? Inclusive essa também, de viradas de DJ, quando era garoto, também tá lá. Tá lá no livro, né? É só você me chamar lá no @alexandregomes.kiss. A gente vai trocando ideia sobre o livro lá também, né? Mais mensagens.
3: Boa noite, Ale.
0: Boa,
3: aqui quem fala é a Moniz e o Diego.
0: E aí, velho?
3: Estamos aqui curtindo aqui nesse finalzão.
0: Que bom, hein?
3: De domingo, gostoso.
0: Né?
3: E ouvindo a programação da Kiss, que é sempre a melhor, né?
0: Que legal, velho.
3: E essa parte de conexão com essa música do YouTube agora aqui é uma baita vibe voltando pra casa.
0: Ai,
3: muito
0: cara,
3: lindo.
0: Que legal.
3: E pra dar uma acelerada mais aí nesse final de noite, tem como tocar um Deep Purple pra gente?
0: É bom o Deep Purple, hein? Burn. Fica legal, hein? Obrigado. Quem vem?
4: Boa noite, Kiss. Boa noite, nação.
0: Boa.
4: Verdade, né? Muito bom quando a gente encontra um ídolo.
0: Esse é o Dudu.
4: É, uma vez aqui na minha cidade, em Santo André, teve um evento e tinha aquela jogadora Virna, de vôlei, que na época era o auge, né? E passaram alguns anos e eu fui em um evento aqui na cidade, no estádio, e ela estava lá no meio
0: Olha
4: do público.
0: Aí, cara.
4: E eu pedi
0: para ela. Atleta, né?
4: Se podia tirar uma foto. Ela falou, claro, foi
0: claro,
4: muito simpática.
0: Hã?
4: E tiramos a foto e é uma recordação que eu tenho aqui para sempre.
0: Que legal, Dudu.
4: E é muito gostoso.
0: Muito legal, velho. Obrigado.
4: Porque na época eram disputas muito acirradas, né?
0: De times, né?
4: Aqui a América do Sul.
0: Era muito bom. Que legal, velho.
4: Valeu, Kiss.
0: Valeu, velho. Que história bacana, hein? Dá uma puxada de orelha aqui da Bel. Fala, Bel.
5: Sabe por que você contou a história do Bono? Porque você conta quando você tava lá trabalhando no TV Fama.
0: É.
5: E tinha as pautas e você trabalhava de madrugada.
0: De madrugada.
5: Na rádio.
0: É.
5: E aí, às vezes, mandavam você pra algum lugar e estendia muito. Você
0: Mas
5: ficava
0: roubada,
5: desesperado.
0: Véio.
5: Como é que eu vou fazer pra voltar pra rádio?
0: Porque eu tinha que entrar na Kiss às 6 na época. Entrava às 6. Fazia horário de Vaninha Américo. Aliás, a partir de amanhã, Vaninha Américo tá de férias. Saiu uma semana de férias, ela volta dia 9. Então amanhã, a partir de amanhã, comigo, Wake Up, até o dia 8. Dia 9 ela tá de volta, certo? Mais uma coisa aí, curiosidades também, né? Do que rola aqui na Kiss. Outra curiosidade que eu gosto de contar também é dessa banda que passou pelo Brasil e mostrou demais a que veio. É a banda Hellstorm. Era uma noite de ensaio na casa dos caras. A banda já era conhecida pelo som pesado, né? Marcante ali. A voz incrível da maravilhosa Liz Hale, que eu gosto demais, cara. Eles queriam fazer algo diferente, sabe? Uma cover que mostrasse de onde vinham as influências. Todo mundo tem, né? Eu tenho. Mesmo como radialista, a gente fica um olhando o outro, aprendendo um pouco com o outro. Você vai criando referências, como esse ouvinte que acabou falando agora aqui, de ouvir a gente e ter uma referência para ele também tocar nas festas. Liz Hale colocou no toca-disco um vinil antigo. Nesse vinil tinha Shoot to Thrill. O riff inicial explodiu na sala, todos sentiram imediatamente. Era perfeita. A energia da banda era perfeita. Não era só uma música, era um grito desse clássico aí. Então, decidiram bater o martelo. Vamos gravar. Mas não seria apenas uma cópia, não. Ela queria colocar uma voz única, identidade, um pouco de rouquidão, agressividade, sem perder o respeito com os caras, com a banda original. Né? Guitarrista também adaptou alguns riffs, algumas batidas diferentes. Quando terminaram a gravação, ouviram a música do início ao fim. Você imagina? Todo mundo sorriu, porque o negócio ficou bom demais. Bom demais. Shoot to Thrill entrou no repertório do Hellstorm, levando a energia do AC/DC, que você confere agora na Kiss. Sente só essa vibe. Que mulher incrível. 6h24, boa noite, nação do rock.

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0: 6h57, eu sou o Mick Jagger com Just Another Night. E que sequência rolou aqui, hein? Teve ainda o Joe Bonamassa, ouvimos o som do Arctic Monkeys, passou por aqui o Hellstorm, Ozzy Osbourne e a sua participação também lá pelo nosso WhatsApp, DDD 11 9 9887 4343. Eu volto e tem muito mais, espera.
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0: 7 pontos.

7h16, essa é The Strokes Don't Last Night. Tivemos The Police, Pixies, Clash. Vamos falar aqui do Evanescence, que acaba de atingir mais um marco impressionante na trajetória, hein? O clássico Bring Me to Life ultrapassou a marca de 2 bilhões de reproduções na internet, reafirmando seu status como uma das músicas de rock mais populares da era do streaming, né? Foi lançado em 2003 como principal destaque do Fallen, álbum de estreia da banda liderada por Emily. O disco se tornou um dos maiores sucessos do rock nos anos 2000, revelou ao mundo outros hits também marcantes, né? My Immortal, God and Under, Everybody Fools e por aí vai. Na época do seu lançamento, Bring Me To Life conquistou grande repercussão internacional, alcançou o primeiro lugar da parada no Reino Unido e chegou à quinta posição da Billboard Hot 100, principal ranking musical dos Estados Unidos, com a combinação de rock alternativo, elementos gótico, bem marcante na interpretação de Emily, né? Mais de 2 décadas depois dessa estreia, esse som continua conquistando novas gerações de ouvintes, demonstrando a força, a longevidade de um dos maiores clássicos do rock do século XXI, que toca na Kiss.

0: Esse é o All Flowers com Heroes. Ainda passou por aqui The Verve, Evanescence com Bring Me To Life. 2 bilhões de visualizações. Que é isso?
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0: Domingo à noite é sempre assim aqui, né, Kiss, né? Esse clima que envolve a gente. Primeiro dia da semana já vai terminando praticamente, agora 7h31, a gente começa a arrumar as coisas para segunda-feira, não é? E tem músicas que parece têm sido feitas para determinados momentos da vida mesmo. Momentos assim que tá chegando ali o começo, né? Tá o final do dia e o começo da noite. Uma delas é do Creedence Clearwater Revival. Se chama As I Can See the Light. Cara, a primeira vez que eu vi esse som eu era muito garoto. Foi minha mãe que falou: "Olha, ouça esse som aqui." Em uma noite de domingo como essa, quando o fim da semana começa a se despedir e uma nova semana surge, a canção escrita por John Fogerty ganha um significado para lá de especial. Muita gente não sabe, mas foi lançada lá em 1970, no álbum chamado Cosmos Factory. Ela não fala apenas sobre partir ou voltar para casa, não é nada disso. Fala sobre encontrar um ponto de referência em meio à incerteza, né? Uma luz capaz de guiar o caminho, mesmo quando tudo parece distante, sabe? Com uma melodia simples e carregada de emoção, transmite uma sensação tão boa, cara, de conforto, uma coisa rara. A voz aí rouca do Fogerty, acompanhada pelos acordes suaves e pelo inesquecível saxofone, cria uma atmosfera assim nostálgica, não é? Em tempos de pressa, que a gente fica sempre aí juntando as coisas porque amanhã começa mais uma semana, excessos de ruído, esse som permanece atual justamente pela sua simplicidade, uma canção sobre esperança, seguir em frente nas batalhas da semana que começa daqui a pouquinho, sabe? Talvez seja por isso que ela combine tão bem com esse domingo à noite. Enquanto a cidade desacelera, os pensamentos se organizam, a gente vai sentindo a luz da vela lá no horizonte, tá na janela. Ouça.

0: 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Vamos pro WhatsApp.
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0: Mensagem chegando de texto, então em áudio também. Ale. Manda.
2: Mano. Ô, nego, não faz isso não, cara. Tem uma reputação a zelar, cara.
0: O quê?
2: Ainda bem que eu tô sozinho aqui no carro, as lágrimas correram, você conseguiu me emocionar, cara.
0: Prudência, né?
2: Tem uma reputação a zelar, não faz isso comigo não, cara.
0: Você emocionou, cara?
2: Tá? Poxa. Um grande beijo, tchau.
0: Outro pra você também.
3: Fala, velho.
0: Fala, velho.
3: Sua capacidade de estartar um arrepiômetro na gente é fantástica.
0: Pô, que legal, que legal, poxa.
3: A tua fala sobre Prudência, essa música é espetacular demais, né, cara?
0: Bacana demais, né?
3: É, sem palavras.
0: Que legal.
3: Se quiser ser melhor, deixa eu rockstar de você, falou.
0: Nunca, falou.
3: Amanhã cedinho, então, hein?
0: Cedinho, amanhã,
3: isso
0: seis.
3: Isso aí, Vagnão, Paxilão, Congonhas, abraço.
0: Abraço, Vagnão, um abraço. Olha, caraca, Lê, nunca tinha pensado nessa música por esse lado, viu? Valeu, é o Jean Cruz de Campinas mandando essa aqui. Obrigado. 7h48, tem The Killers.

7h55, esse é The Harvest, going off is enough. Pra finalizar a minha hora, quem tá faturando aqui, ó, a camiseta da Kiss é o Kaique Santos. Kaique Santos. Parabéns, viu, Kaique? Cola aqui a partir de amanhã, das 10 da manhã até as 5 da tarde. Documento com foto em mãos aqui na Paulista, 2.200 para você retirar tua camiseta. Parabéns. A gente se fala amanhã durante o Wake Up. É, Vanizinha América saiu de férias, volta no dia 9. Então estamos juntos do dia 1 até o dia 8, tá bom? Até amanhã a partir das 6. Deixar aqui o som do Iggy Pop e me segue lá nas mídias sociais. Tô lá no Instagram, @alexandregomes.kiss. Tchau, gente. Juízo, hein? Amanhã tô por aqui. Fui.

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3: Muito boa noite, queridos ouvintes da Kiss FM. Ivan Sader falando aqui para vocês. Começa agora o Rock Diversão. Um programa com bandas consagradas e bandas novas, independentes, fazendo versões de grandes clássicos da música, do rock. E é isso aí. Hoje teremos várias bandas independentes. Teremos a nossa faixa parceria com Grand Prix. Agora o Rock Diversão também toca uma música autoral de bandas novas independentes, também no final do programa. Vinda direto do Grand Prix, do meu querido amigo Rafa Dami e Brancão, Rodrigo Branco, que apresentam esse programa na quarta-feira, às 10 da noite, na Kiss FM. A banda mais votada do Grand Prix reprisa aqui no Rock Diversão. E hoje tem. Vamos começar agora com a nossa primeira trinca da noite. Vamos abrir com Google Dolls, fazendo Supertramp, Give a Little Bit. Na sequência, Janis Joplin, fazendo uma música de Roger... Foi primeiramente gravada por Roger Miller, um cantor country americano, lá dos anos 30, 40, enfim. Me and Bob McGee. E finalizar essa trinca com o The Coach, fazendo Born to Be Wild. Ó, que sequência, hein? Aumenta o som daí que eu solto o play da Kiss. Rock Diversão começou.
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0: The Cults com Born to Be Wild do Steppenwolf. Que beleza, hein? Baita versão legal. O Ian Astbury, vocalista do The Cults, fez 63 anos agora, dia 14 de maio. E a banda tá aí, bandaça, né? O The Cults é muito legal, ele tem uma voz muito, muito singular, muito bacana. E tivemos James Joplin com Me and Bobby McGee. E a banda The Goo Goo Dolls com Give a Little Bit do Supertramp. Essa foi a nossa primeira trinca do Rock Diversão de 31 de maio. Caramba, amanhã é junho, mês 6, metade do ano tá chegando aí, rapaziada. Você piscou e o ano está na metade. Que loucura, hein? Eu acabei de... falei em junho, Copa do Mundo. Eu acabei de ler uma notícia, cara, que o Neymar teve uma lesão grau 2 na panturrilha, vai ficar 3 semanas fora. Caraca, velho, não sabe nem se ele faz a estreia contra Marrocos. Que doideira, que zica do Neymar, hein, velho? Pelo amor de Deus, espero que tudo isso seja uma turbulência antes do Brasil trazer o nosso Hexa. Ele, enfim, doideira isso aí, mas vamos que vamos, né? Você já segue o Rock Diversão nas redes sociais, que é na rede social, que a gente é old school, okay? A gente só tem Instagram, senão a parada ia funcionar via telefone mesmo. 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Vamos entrar num bloco aqui agora de bandas nacionais, artistas nacionais. Vamos começar com Marina Lima fazendo Me Chama do Lobão. Depois teremos Barão Vermelho, que está numa turnê incrível do reencontro aí do Barão com a formação original, sem Cazuza, óbvio, né? Mas com o Dé no baixo, Frejá, Guto Goff, Maurício Barros e ainda, pô, Fernando Magalhães tocando guitarra, legal pra caramba. Estão aí fazendo uma turnê de alguns shows desse encontro do Barão, que fizeram aqui em São Paulo, sold out no Allianz Parque, muito legal. Vocês vão ouvir o Barão fazendo Quando o Sol Bater na Janela do Teu Quarto, da Legião Urbana. E vamos terminar com Titãs fazendo Querem Meu Sangue. Aumenta o som daí, que eu solto o play da Kiss.
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0: Titãs Querem Meu Sangue, uma versão de The Harder They Come, do Jim Cliff, música bacanésima. E tivemos Barão Vermelho com Quando o Sol Bater na Janela do Teu Quarto, pô, aquele acústico MTV do Barão, um dos mais legais que eu já ouvi. E Marina Lima com Me Chama, essa música é incrível. Esse foi o primeiro bloco do Rock Diversão, a gente vai para um breve intervalo. E daqui a pouco estaremos de volta. 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
0: Estamos de volta, segundo bloco do Rock Diversão. Meu nome é Ivan Sader e seguimos aqui com as nossas versões maravilhosas. É, mas antes disso, você já segue o Rock Diversão no Instagram, arroba rockdiversão.kissfm. Entra lá que tem promoções rolando para você, para os nossos queridos ouvintes. Bora de música então, vamos ouvir agora Toots and the Maytals. Uma versão muito legal, mas muito legal mesmo, de Three Little Birds do Bob Marley. É, para mim o reggae e o rock andam juntos. Raul Seixas fazendo Lucille. Sensacional. E uma banda independente chamada Drena fazendo uma versão de Roda Viva do Chico Buarque, muito legal. Então aumenta o som daí que eu solto o play da Kiss FM.
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0: Que legal, cara, que legal ver uma banda transformando um grande clássico, né? Eu gosto muito dessas paradas, independente se a música ela é originária do rock and roll, do blues, enfim. Essa versão da Drena de Roda Viva ficou um rock muito legal. Parabéns pra banda. Se você não conhece a banda Drena, entra lá, arroba banda Drena, D-R-E-N-N-A, banda Drena. E ó, já fica um recado, deixa eu terminar de anunciar as paradas aqui, depois eu vou dar esse recado para as bandas independentes. Tivemos Raul Seixas com Lucille, de Little Richard. Inclusive, muitas pessoas... Lucille é o nome da guitarra do B.B. King. B.B. King passou a chamar as guitarras dele, aquele modelo Gibson 355, maravilhoso, de B.B. King. Todas as guitarras dele chamavam Lucille. E por que que chamava Lucille? A história é muito bacana, porque ele estava num show no Arkansas, e houve uma baita briga por causa de uma garota chamada Lucille. Aí um aquecedor caiu, o lugar pegou fogo e o B.B. King voltou correndo para salvar sua guitarra. Depois disso, ele passou a chamar todas as suas guitarras de Lucille. E é muito legal essa história, né, cara? Muito bacana. E é uma música super famosa aí de Little Richard, que teve a gravação de Raul Seixas, muito legal. E tivemos o Toots and the Maytals com Three Little Birds. Caramba, que versão legal, né? Nossa senhora. Um ska maravilhoso. Enfim, que versão linda. Adorei. Voltando às bandas independentes. A gente toca aqui no Rock Diversão bandas independentes fazendo versões de grandes artistas. Mas a gente tem na Kiss FM o Grand Prix do Rafa Dami e do Rodrigo Branco, que é um programa onde toca música autoral. E a gente fechou uma parceria, então o Grand Prix tá junto com o Rock Diversão, onde eu consigo aqui do Rock Diversão indicar algumas bandas pro Rafa, óbvio que passa por um crivo lá, tem que ser aprovado, tem que estar dentro do perfil da Kiss FM, e eu mando, se é aprovado, ele pega e põe na programação do Grand Prix. Aí, o que acontece? Onde que tá a nossa troca, a nossa parceria? A gente se divulga, porque temos... Sozinhos não somos nada. Juntos a gente consegue melhorar as paradas. E aí a banda que é mais votada no Grand Prix, ela assume a pole position e a vencedora toca aqui no Rock Diversão. A nossa última faixa do dia e do nosso programa é a faixa Grand Prix pole position que o Rafa me manda quando tem o final da votação. Então é uma parceria muito legal. Então você... que tem banda independente, você pode mandar pra gente versões aqui, as versões vão tocar, sendo boa, toca direto aqui. Manda o trabalho autoral também, se você tiver alguma coisa aí que eu indico lá pro Grand Prix, se for bacana, vai tocar no Grand Prix, e se ganhar ainda a pole position, reprisa no Grand Prix, reprisa aqui no Rock Diversão. Bacana, hein? Muito bom isso. 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Bora de música! Vamos ouvir agora, na nossa última trinca de hoje, né? A banda Uira, Inclusive, daqui a pouquinho vem o Nazi, os irmãos do Blues, meu parceiro Nazi. O Ira fazendo X-Smile Sweetly. Na sequência, uma outra banda independente que já participou de promoções aqui, ganhou uma promoção para abrir um show aqui no Rock Diversão, que é a banda Supernova, fazendo The Kids Aren't Alright do Offspring. E na sequência, a banda da Pole Position do Grand Prix, que foi a banda Granda, banda nova do meu querido amigo Pinguim, um dos bateras do Charlie Brown Jr. A banda Granda tá vindo aí com tudo, com força total. E você pode conhecer melhor no Instagram deles, que é Granda Music. Granda Music. E vocês vão ouvir a faixa deles hoje, que é uma faixa autoral chamada Livres. Fechado? Aumenta o som daí, que eu solto o play da Kiss.
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